0: Orar é se reconhecer fraco, incapaz e dependente de Deus. Nada disso agrada o ser humano que desde criança é ensinado a ser independente e quando cresce consome livros de autoajuda. Portanto, a oração é a negação da autossuficiência. Jesus ensina que orar não é ficar repetindo palavras como fazem os pagãos. Não é entoar sons hipnóticos como aqueles mantras tibetanos ou usar de palavras mágicas ou fórmulas secretas para liberar algum tipo de energia cósmica. Não. A oração não é o Shazam ou abracadabra do cristão. Orar é comungar com Deus nossas necessidades, é sentar-se ao lado dele e conversar sobre elas. Mas por que orar se Deus sabe de antemão o que nós precisamos ou o que nós vamos pedir? Bem, porque ele quer enxergar dependência em nós. E porque ele gosta quando nós conversamos com ele. Orar é fazer o caminho inverso do homem no Éden, que quis ser independente de Deus, autossuficiente, dono do seu próprio nariz. A oração nos põe de volta em nosso devido lugar. Antes de ensinar a oração conhecida como Pai Nosso, Jesus condenou a mera repetição. Você se lembra disso? Repetir as palavras. Portanto, o Pai Nosso não é uma oração para ser repetida. Trata-se de um modelo de como nós devemos orar. Não é o que, mas o como. Primeiro vem o reconhecimento da posição que Deus ocupa no céu, acima de nós, e também o reconhecimento da sua santidade, que significa a separação de todo mal. Equivale reconhecer que os nossos interesses particulares podem não ser os interesses de Deus, que ele vê o cenário de todo lá de cima, e ele sabe o que é melhor para nós. Daí, depois disso, venha a nós o teu reino, e não o contrário. Os interesses do céu devem prevalecer sobre os da terra. É só após reconhecermos o que Deus é, e que ele tem a primazia, só depois disso que vem os pedidos, que são basicamente para o suprimento das necessidades físicas, proteção, e intercalados com um pedido de perdão. Mas esse perdão não é o perdão judicial de nossos pecados que nós recebemos por graça e pela fé em Jesus. Aqui é um perdão parental, é um perdão relativo. É a condição momentânea para recebermos o que pedimos. É como se meu pai dissesse: Marinho, você não vai ganhar a bicicleta enquanto não fizer as pazes com sua irmãzinha. Mas como perdoar? Com o perdão de quem já foi perdoado. Aí sim, é o perdão judicial absoluto. Para entender melhor isso, veja como o apóstolo Paulo coloca o perdão em uma carta que ele escreveu aos Colossenses. Assim como Cristo perdoou vocês, perdoem também os outros. Do ponto de vista judicial, só consigo perdoar porque fui perdoado, já fui perdoado. E você já foi perdoado de todos os seus pecados? Esse perdão pleno e absoluto você só obtém porque Jesus pagou o preço em seu lugar, morrendo na cruz e ressuscitando. Deus quer perdoar. Esta é a primeira oração que você deve fazer.
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0: na verdade vos digo, que tudo quanto pedirdes a meu Pai em meu nome, Ele vo-lo há de dar. João 16:23.
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1: Muitas vezes na vida não sabemos avaliar o que realmente necessitamos, se força ou coragem. Então, pense nisso. É preciso ter força para ser firme, mas de coragem para ser gentil. Força para se defender, mas de coragem para não revidar. É preciso ter força para ganhar uma guerra, mas é preciso coragem para não se render. É preciso ter força para estar certo, mas é preciso coragem para admitir a dúvida. Dúvida ou erro. É preciso ter força para sentir a dor de um amigo, mas é preciso coragem para sentir as próprias dores. É preciso ter força para esconder os próprios males, mas é preciso coragem para demonstrá-los. É preciso ter força para fazer tudo sozinho, mas é preciso coragem para pedir ajuda. É preciso ter força para aceitar-se como pecador, mas de coragem para reconhecer o Salvador. Esse é o poder da força, que aliado à virtude da coragem proporciona uma vida melhor.
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0: Os judeus que conversam com Jesus tentam se justificar de várias maneiras. Além de apelarem para a linhagem de Abraão, eles também se comparam a outras pessoas e se consideram melhores do que a mulher adúltera, do que os nascidos de prostituição e até do que os samaritanos. Eles parecem até insinuar serem melhores do que Jesus. Afinal, não são samaritanos endemoniados, como acusam Jesus de ser, e nem são nascidos de uma gravidez inexplicada. Até hoje, os judeus chamam Jesus de Ben Pantera, ou filho de Pantera, que era um soldado romano. Nós gostamos de nos justificar pela comparação com outras pessoas, e geralmente pessoas piores do que nós. O problema é que a única justificativa plausível para alguém ser aceito por Deus é ser tão puro, santo e justo quanto Jesus, o único homem perfeito que já passou por aqui, por esse mundo. Assim como acontece com o perdão, que deve partir daquele que foi ofendido, a justificação também não pode partir de nós, mas ela deve vir de Deus. Quando você crê em Cristo, você não é apenas perdoado, mas é justificado, isto é, considerado justo aos olhos de Deus, que passa a enxergá-lo através do que Jesus representa para ele. A justificação não muda o fato de você ser um pecador e nem diminui a gravidade do seu pecado. Ela altera a opinião que Deus tem de você, que passa de ímpio para justificado aos olhos dele. No perdão, Deus diz ao pecador: pode ir, você não me deve mais nada. Na justificação, ele diz: pode vir morar comigo, você é idôneo. Mas como alguém pode mudar sua opinião em relação a um transgressor? Dá um exemplo. Imagine um estudante na sala de aula que, sem motivo aparente, nocauteia com um soco o colega ao lado. Antes de encaminhar o agressor para a diretoria para ser expulso da escola, o professor encontra uma arma no bolso do rapaz desmaiado e fica sabendo que ele planejava matá-lo. Imediatamente o agressor passa de vilão a herói aos olhos do professor. Não ocorreu nenhuma mudança na violência da agressão. O que mudou foi o conceito que o diretor passou a ter daquele aluno. O capítulo 3 de Romanos diz que nenhuma carne será justificada diante de Deus pelas obras da lei, porque todos pecaram e destituídos estão da glória de Deus, sendo justificados gratuitamente pela sua graça, pela redenção que há em Cristo Jesus, ao qual Deus propôs para propiciação pela fé no seu sangue, para que ele, Deus, seja justo e justificador daquele que tem fé em Jesus. Você só pode ser justificado por Deus e através dessas três coisas: a graça, o sangue e a fé. Aí eu pergunto, será que você está tentando ser justificado com base nos seus esforços? Ou, quem sabe, se comparando com aqueles que você considera piores do que você? Nos próximos 3 minutos, Jesus revela...
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1: Ainda que a figueira não floresça, nem haja fruto nas vides, ainda que falhe o produto da oliveira e os campos não produzam mantimento, ainda que o rebanho seja exterminado da malhada e nos currais não haja gado, todavia eu me alegrarei no Senhor, exultarei no Deus da minha salvação. Abacuque 3, 17 e 18.

0: homem trabalha, ele simplesmente trabalha. Mas quando o homem ora, é Deus quem trabalha.
1: Obrigado, Senhor, que cada vida agora tenha o cuidado de ser autenticada pela verdade que é a Tua Palavra. Porque temos lido que a Tua Palavra é viva, sobre ela o Senhor vela. Ela não volta vazia para Ti. Senhor, nem só de pão viverá o homem, mas de toda a palavra que sai de Tua boca. Sem a autenticidade da Tua Palavra em nossa vida, nos tornamos verdadeiramente recuados, tímidos, assustados, amedrontados. Sem autenticidade, a ansiedade nos domina, o medo nos dirige, o esfriamento passa a ditar as regras sobre nós. Perdoa-nos por todas as vezes que a gente quis seguir a vida apenas na condição de uma cópia, sem a devida autenticidade, aprovação, toque, sopro, tudo isto que são virtudes que procedem do Senhor para que tenhamos uma vida melhor. Cura o doente agora, liberta a pessoa oprimida, desnorteada, caída, vivifica o fraco. Vem com aquele maravilhoso toque milagroso que somente as Tuas mãos têm. Peço assim, porque no nome de Jesus, creio assim e agradeço assim. Amém.
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E o amor dele é incondicional. Eu não sei qual é a referência de amor que você tem na sua vida. Eu não sei quantas pessoas passaram na sua história e fizeram fazer você entender errado o significado da palavra amor. Talvez seja alguém que disse que te amava e te traiu. Talvez seja alguém que disse que te amava e te rejeitou e te abandonou. Jesus não. Coloque a mão no seu coração, porque eu tenho uma palavra de Deus para você. Jesus nunca vai deixar de te amar. Dele nunca vai faltar amor, porque ele não tem amor para te dar. Ele é o próprio amor. A Bíblia diz que antes que nós o amássemos, foi ele que nos amou. Fala para quem está do seu lado assim: você estava nem aí para Jesus e Jesus já era apaixonado por você. Não fomos nós quem o escolhemos, foi ele que nos escolheu. E ele não esperou a gente mudar de vida. Ele não esperou você ficar rico. Ele não esperou você fazer a bariátrica. Ele não esperou você ficar maquiada para te elogiar. Ele não esperou você deixar de ser cachaceiro. Não. Ele simplesmente te amou. Em nome de Jesus, fala para quem está do seu lado, fala assim: você é amado. Aceita que dói menos. Você é amada, fala: aceita. Para de mendigar amor dos outros. Para de ir para a internet, hashtag, se sentindo abandonado, se sentindo sozinho. Para com isso. Foi o Criador do mundo que te amou.

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0: 4 mil anos depois da queda de Adão, que levou o homem à morte, Jesus está parado diante do sepulcro de um Lázaro morto há 4 dias. Para Deus, um dia é como mil anos e mil anos como um dia. Ele ordena que a pedra que bloqueia a entrada da gruta seja tirada. Porém, Marta protesta. Afinal, um cadáver de 4 dias já cheira mal. Mas Jesus cobra de Marta a fé que contempla o invisível e torna realidade o impossível. Jesus podia muito bem tirar ele mesmo a pedra ou até fazer Lázaro atravessá-la, mas então não haveria o ato de crer que vem antes de ver. O exercício da fé, esse passo de certeza que desafia todo o ceticismo da razão, ele queria isso. Nos evangelhos nós encontramos Jesus, ora emprestando dos discípulos os poucos pães e peixes que carregam, ora passando lama nos olhos do cego e indicando um lugar, um tanque, um determinado tanque para ele se lavar. A obra certamente é de Deus, mas ele quer que o homem responda ao comando da sua palavra, mesmo que seja morto. Para isso, ele antes dá vida, como faz com Lázaro aqui. Primeiro, Jesus se dirige ao Pai, dizendo: Pai, graças te dou porque me ouviste. Porque me ouviste? Mas quando foi que ele falou com o Pai? O que foi que ele pediu? E em que o Pai lhe atendeu? Certamente ele está se referindo a alguma oração feita na comunhão secreta entre Jesus e seu Pai. Antes mesmo de ordenar que Lázaro saia vivo do sepulcro, o filho já teve seu pedido atendido, e essa oração audível é apenas para que os presentes creiam que o Pai enviou o Filho. O próprio Jesus explica isso após suas palavras de gratidão. Então vem o brado: Lázaro, vem para fora! A mesma palavra de Deus que trouxe o universo à existência, agora tira da morte um corpo em decomposição e o traz para fora ressuscitado. O modo como Lázaro sai do túmulo é uma incógnita, pois sabemos que ele está com as mãos e os pés atados. É necessário que o desamarrem para que ele consiga andar, e mais uma vez Jesus deixa aos homens essa tarefa. A história termina dizendo que muitos que tinham vindo visitar Maria e que tinham visto o que Jesus fizera, creram nele. É uma pena que ali diga muitos e não todos. Hoje há milhares de pessoas que vivem indiferentes ao brado de Jesus: vem para fora. Será você uma delas? O que o faz pensar que pode esperar para decidir mais tarde dar ouvidos à voz de Jesus? Não importa qual seja a sua idade, a qualquer momento poderá fechar a janela da oportunidade que Deus determinou para você. O seu coração tem um número finito de batimentos. Quando você menos espera, ele para. É bem significativo vermos que a vida que Jesus dá a Lázaro terá um preço: a sua própria vida. Nos próximos 3 minutos, os judeus tramam como...
1: 23 horas e 13 minutos.

0: momento de meditação. Ó Senhor, onde estão as antigas provas do Teu amor? Onde estão os juramentos que fizeste a Davi? Salmo 89:49. Por que, meu Deus, não aguento mais? Assim se manifestam pessoas que sofrem com doenças, desentendimentos, desemprego, perdas ou motivos semelhantes. Em horas de angústia, esperam-se provas do amor de Deus, porque se tem a impressão de que Deus não cumpre as suas promessas de amor. Nos tempos antigos aconteceu a mesma coisa. Deus havia prometido que da família do rei Davi nasceria o Messias. Esse Messias estabeleceria um reino universal e eterno. Mas o rei Davi e todo o povo de Israel sofreram derrotas. Inimigos tomaram conta deles. Então surgiram perguntas que hoje ainda se fazem. Ó Senhor, onde estão as antigas provas do Teu amor? Onde estão os juramentos que fizeste a Davi? No tempo determinado, Deus enviou Seu Filho Jesus Cristo, prometido a Davi. Jesus estabeleceu Seu reino no coração das pessoas que confiam nele. O amor e a fidelidade de Deus são as grandes provas do cumprimento das promessas. Deus nos ama, é fiel sempre, mesmo que os acontecimentos em nossa vida pareçam dizer o contrário. Persista na confiança em Deus. Ele também cumprirá a promessa que os sofrimentos de agora serão superados em muito pela glória eterna a ser dada àqueles que persistem na fé em Cristo até o fim.
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1: Oh, glória a Deus. Se é o Senhor, deixa Ele te tocar. Se é o Senhor, deixa Ele te moldar. Será para para o teu crescimento. Oh, aleluia. Bendito é o teu nome, Senhor.

0: Pai eterno, é sempre bom esse momento de oração, pois a gente sente o teu mover. O Senhor que tem se manifestado de tantas formas. É certo que vivemos no mundo cético, o mundo composto de tantos homens que procuram anular a tua pessoa bendita e santa. Acreditam que tudo o que podemos ver, tudo o que nos dá vida, tudo o que contribui para que esse planeta seja o que é, resultou apenas de um Big Bang qualquer. E nunca de um Criador como o Senhor para dizer haja luz, para declarar vida em todo esse planeta. Mas nós acreditamos em Ti, Senhor. Eu sei que acreditar em Ti para muita gente representa analfabetismo, simplicidade, atraso. Ah, Senhor, mas nos qualifiquem do que quiserem, pois nada mais profundo e glorioso do que aquilo que sentimos em nosso coração, como agora, a Tua presença realizadora. Cura o doente, vivifica aquele que se sente atrofiado, definhado pelas circunstâncias. É o casal, é a família. Renova, que toda maldição seja removida e que venha um novo fôlego, novos tempos, sentimentos de brilho, de paz, de renovo. Em nome de Jesus. Amém.
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4: No capítulo 24 de Mateus, Jesus explica aos judeus fiéis como serão os 7 anos da tribulação que precede sua vinda para reinar neste mundo. O princípio das dores, ou a primeira metade dos 7 anos, será caracterizado por muitos que afirmarão ser o Cristo, o Messias esperado, enganando muita gente. Jesus fala também de guerras, fomes e terremotos como característica do início das dores. Guerras, fomes e catástrofes naturais sempre ocorreram, portanto ele está falando aqui dessas coisas num grau nunca visto antes. Em seguida ele fala aos seus discípulos que eles serão perseguidos, mortos e odiados por todos. Apesar de vermos isso também na história da igreja, ele está falando do que ocorrerá àqueles que se converterem durante os 7 anos de tribulação que ainda estão por vir, principalmente dentre os judeus. Então vem uma frase que costuma ser mal interpretada por muitos cristãos. Aquele que perseverar até o fim será salvo. Considerando que ele está se dirigindo a judeus, dentro do contexto do judaísmo, faça a seguinte pergunta: o que um discípulo judeu entenderia por ser salvo aqui? Certamente não o mesmo que eu e você entendemos, vivendo hoje num contexto religioso e cultural do cristianismo, cuja esperança é celestial. A esperança do judeu, no Antigo Testamento, era terrena. A ideia de ir para o céu era estranha a um judeu. Sua esperança estava no estabelecimento do reino do Messias nesta terra, na libertação de seus inimigos e na prosperidade material. Diante do cenário que Jesus estava descrevendo, para um judeu, ser salvo significava conseguir sair vivo daquela situação e poder participar do reino. Portanto, Jesus está falando de uma salvação do corpo, de alguém que é livrado da morte. A perseverança aqui é para estar são e salvo na chegada do rei Jesus e do seu reino. Antes que isso aconteça, Jesus diz que o Evangelho do Reino será pregado em todo o mundo. O Evangelho do Reino não é o que é pregado hoje. Era o Evangelho que João Batista pregava. E voltará a ser pregado depois do arrebatamento da igreja. João Batista anunciava que o Messias e rei havia chegado, algo do tipo, arrependam-se que o reino de Deus é chegado. Essa era a mensagem de João. Se os judeus não tivessem rejeitado o seu Messias da primeira vez, o reino teria sido estabelecido nesse mundo. Hoje nós entendemos que essa rejeição foi utilizada por Deus para formar a igreja, um povo com privilégios ainda maiores do que aqueles dados a Israel. O evangelho que é pregado hoje, no período da igreja, é diferente do evangelho do reino. O cristão não está esperando um rei. Aliás, em nenhuma carta dos apóstolos você encontra que Jesus seja rei dos cristãos. A estes, aos cristãos, é prometido que irão reinar sobre a terra com Jesus, o rei que é aguardado por Israel. O evangelho pregado hoje é o evangelho da graça de Deus e ainda não alcançou todo mundo como o evangelho do reino alcançará. A mensagem não é mais arrependam-se que o reino de Deus é chegado, como era no evangelho do reino, mas a mensagem hoje é creia no Senhor Jesus e você será salvo. Você já creu? Creia para não ser deixado para trás. Nos próximos 3 minutos, veremos o quanto existe de judaico nas profecias de nosso capítulo de Mateus.
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0: 0h10.
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1: Os dois mares. Na Palestina existem dois mares. Um é doce, em suas águas abundam os peixes, bosques e jardins enfeitam suas margens. As árvores estendem sobre ele seus ramos e avançam suas raízes sedentas para beber as águas saudáveis. Em suas praias as crianças brincam como faziam quando Jesus ali estava. As cristalinas águas de um braço do Rio Jordão formam este mar, e tudo que ali vive é feliz só por estar às suas margens. Mas o Jordão desemboca também em outro mar. Ali não há movimento de peixes, nem canto de pássaros, nem o riso das crianças. Uma atmosfera densa paira sobre as águas desse mar que nem o homem nem a ave bebem jamais. A que se deve esta enorme diferença?

esse mar morto. Que não sejamos como o mar morto, retendo tudo sem dividir nada, mas assim como o mar da Galileia, possamos dar e receber, para que haja vida e alegria em nossos corações.

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0: Pai da Glória. Em nome de Jesus Cristo, eu quero reivindicar paz sobre este coração turbulento, essa vida que se sente até desesperada, tem buscado refúgio em tantos lugares, pessoas e circunstâncias, mas cada dia parece que o terror, o desequilíbrio, o desajuste parecem mesmo prevalecerem. Eu oro para que esta pessoa durma bem, que esta insônia seja repelida, que esta preocupação, essa ansiedade, esse medo, essa fobia, que tudo isso caia por terra. Senhor, que essa pessoa vivencie a paz que o Senhor dá, aquela paz que faz a diferença nesse contexto mundial. Oro, Senhor, para que essa pessoa, de fato, espere no Senhor, saiba mesmo descansar em Ti, em nome de Jesus, que toda opressão maligna, toda inquietação sejam agora varridos deste coração, desta alma, em nome de Jesus. Amém.
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0: Oh, aleluias! É com grande prazer que eu gostaria de convidar este que é o maior compositor revelação da música gospel do Brasil nos últimos tempos, Anderson Freire. Vem cantar comigo. Cuida do meu coração, Senhor.
1: É pra já, Dada Jesus. Vambora! Como é que anda esse coração aí? Fala pra nós.
0: Meu amigo Anderson Freire, Deus tem sempre sido fiel e tem cuidado.

0: Obrigado, senhor.
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1: O capítulo 6 do Evangelho de João termina dizendo que muitos discípulos se escandalizaram com as palavras de Jesus. Mas o que exatamente eles ouviram de Jesus? As mesmas coisas que continuam escandalizando a muitos hoje. Compare o que Jesus diz no capítulo com aquilo que as pessoas acreditam, e você verá que as opiniões não mudaram muito desde então. Primeiro, eles perguntam quais obras precisam fazer, pois acham que a salvação é obtida por boas ações. Jesus responde que só uma obra é necessária, a obra de Deus, que é crer naquele que Deus enviou. Eles acham que Jesus é um ser humano qualquer, nascido de uma relação entre José e Maria. Jesus afirma que é o Filho de Deus que desceu do céu. Eles acham que seguir alguém que multiplica os pães é garantia de pensão vitalícia. Jesus os exorta a buscarem não a comida que perece, mas a que permanece eternamente. Eles acham que ir a Jesus é uma questão de escolha pessoal. Jesus afirma que ninguém pode ir a ele se o Pai não lhe der. Jesus ainda garante que aquele que vai a ele nunca será lançado fora. Finalmente, Jesus revela que no final irá ressuscitar aqueles que creem nele. Você já parou para comparar essas afirmações de Jesus com aquilo que a sua religião ensina? Você aprendeu que é preciso fazer boas obras para ser salvo? Jesus diz que uma só obra é necessária, crer nele. Você acredita que Jesus é apenas mais um ser evoluído que nasceu de pai e mãe? Ele é o Filho de Deus, que desceu do céu. É o Emmanuel, ou Deus conosco, gerado pelo Espírito Santo de uma virgem. Você dá ouvidos àquele pregador que só fala de prosperidade material? Jesus o aconselha a não perder seu tempo com coisas que perecem. Você aprendeu que crer nele é a escolha sua? Ele revela que só vai a ele quem o Pai lhe der. Você teme perder sua salvação? Jesus diz que aquele que o Pai lhe dá nunca será lançado fora. Você acredita em reencarnação? Jesus fala de uma única ressurreição. Como se não bastasse, ele diz que é preciso comer sua carne e beber seu sangue para ter vida eterna. Isso significa que só obtemos vida através de sua morte, e não da imitação de sua vida exemplar. Para alguns que achavam que ele falava em literalmente engolir pedaços de sua carne, Jesus revela que a carne para nada aproveita, mas é o Espírito que vivifica. Além disso, como iriam comer de sua carne, de sua carne material, quando vissem o Filho do Homem subir para o céu com corpo e tudo? Jesus sabia que muitos daqueles que se diziam discípulos nem mesmo criam nele, e que um deles iria traí-lo. Assim é hoje na cristandade professa. Existem os que foram salvos pela fé em Jesus, existem aqueles que se escandalizam com essas afirmações dele, e os que estão traindo, mais interessados no dinheiro que querem ganhar às custas dele. Em que classe você se enquadra? Nos próximos 3 minutos, Pedro fala do seu interesse em Jesus e nada mais.
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2: Uma hora e 10 minutos.
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momento de meditação. Jesus, porém, não respondeu palavra. Marcos 15:5. Não há na Bíblia um quadro mais tocante que o do Salvador em silêncio, sem responder palavra alguma aos que o injuriavam, os quais ele poderia ter feito cair prostrados a seus pés com apenas um olhar, uma só palavra de repreensão. Mas ele os deixou falar e fazer o pior. E ali ficou no poder do silêncio de Deus, o mudo Cordeiro de Deus. Há um silêncio que deixa Deus operar por nós. O silêncio que para com os próprios planos e auto-reivindicação, com os próprios recursos de sabedoria e com suas previsões, e deixa que Deus proveja e responda ao golpe cruel, segundo seu amor fiel e infalível. Quantas vezes perdemos a intervenção de Deus porque tomamos nas mãos a nossa própria causa e avançamos em nossa defesa? Que Deus nos dê este poder de guardarmos silêncio e também nos dê este espírito manso.

0: Comunica conosco, Senhor, já se faz tarde.
1: Em nome de Jesus, Pai, invocamos o Teu santo e sagrado poder. São tantas as pessoas necessitadas. Estamos no sistema que jaz no maligno. Tantas pessoas perturbadas na mente, na alma. Quantos corações se entregando, quantas vidas se perguntando: por que estamos aqui? É certo que o inimigo vem para matar, roubar e destruir. E temos, Senhor, que reagir. Temos que encarar essa batalha de forma determinada. E bem sabemos que o Senhor Jesus não veio apenas para fazer uma história, mas veio para mudar a nossa história. Senhor, Ele nos ensinou como resistirmos ao inimigo quando o tentado não reagiu com pedras, com pauladas, não invocou anjos, arcanjos ou serafins, mas tão somente falou a palavra, declarou a verdade e com isso o inimigo se retirou. Que cada um que me ouve tenha uma vida melhor. Tenha, Senhor, cada dia experiências mais nobres e vontade de influenciar outras pessoas com a transformação. Abençoa, Senhor, quebrando todo o laço do passarinheiro, repelindo, varrendo toda a peste perniciosa e estabelecendo nesse coração o poder do Teu reino. Em nome de Jesus. Amém.

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2: Oh, eu sei que estás comigo em qualquer momento, em qualquer situação, Senhor. Oh, a tua mão me guia.

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0: Ainda que todos aqui na terra se esquecessem de você, no céu você tem um amigo que intercede 24 horas por sua vida. Aleluias, você não está só. Deus jamais se esquece dos seus filhos. Você é o bem mais precioso que ele possui. E Deus não abre mão de você. Aleluia.
1: Em ponto.
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3: Os discípulos chegam à praia ainda surpresos com o resultado de terem jogado a rede seguindo as instruções de Jesus. Ali encontram Jesus, uma fogueira, peixes sobre as brasas e pão. Será que você é daqueles que acreditam que seu sustento é fruto do seu trabalho e não da providência divina? Se você tivesse nascido na Somália, quais seriam as chances de ter o emprego que você tem hoje? Deus faz raiar o seu sol sobre os maus e bons e derrama chuva sobre justos e injustos, mesmo que eles não saibam disso. Porém, aquele que creu em Jesus como seu Salvador, que teve todos os seus pecados perdoados e foi recebido na família de Deus pela fé, deveria ao menos reconhecer quem o sustenta e quer dirigir a sua vida. Alguns dias antes, Jesus tinha ensinado os discípulos: sem mim, vocês não podem fazer coisa alguma. Você reparou que neste encontro na praia é Jesus quem providencia tudo? As brasas, o peixe, o pão e até a rede cheia que iria sustentá-los por alguns dias. Não espere ir a Jesus pensando que é por seus esforços e ofertas que ele lhe dará em troca descanso e sustento. No Salmo 50, Deus deixa claro o que pensa de pessoas que tentam se aproximar de Deus na base da barganha. Lá diz assim: não tenho necessidade de nenhum novilho dos seus estábulos, nem dos bodes dos seus currais, pois todos os animais da floresta são meus, como são as cabeças de gado aos milhares nas colinas. Eu conheço todas as aves dos montes e cuido das criaturas do campo. Se eu tivesse fome, precisaria dizer a vocês? Pois o mundo é meu e tudo que nele existe. Acaso eu como carne de touros ou bebo sangue de bodes? Ofereça a Deus em sacrifício a sua gratidão. Tudo o que Deus espera de você é sua gratidão, mas antes é preciso que você tenha de que agradecer. Jesus convida: venham a mim todos os que estão cansados e sobrecarregados, e eu lhes darei descanso. E em Atos, Pedro deixa claro que não há salvação em nenhum outro, pois debaixo do céu não há nenhum outro nome dado aos homens pelo qual devamos ser salvos. Venham comer, convida Jesus. Ele tinha tudo preparado: companhia, conforto e alimento. Pedro talvez se lembre de outra fogueira recente no pátio da casa do sumo sacerdote, quando quis se aquecer na companhia dos inimigos de Jesus. Tudo dá errado na companhia das pessoas erradas. Você ainda se ilude pensando em encontrar companhia, conforto e alimento em seus amigos incrédulos? Cuidado com o ilusório conforto das fogueiras dos homens. Pedro precisou até negar que conhecia o Senhor para não sofrer o repúdio dos inimigos de Jesus. O desejo de Pedro voltar à velha vida e arrastar os outros consigo pode ser o resultado de uma pendência em seu coração. Ele ainda não se recuperou de ter falhado e negado que conhecia Jesus. O que acontece quando falhamos? Veja a resposta nos próximos 3 minutos.
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1: Na FM, 2 horas e 11 minutos.

Quem é este que de madrugada socorre os aflitos? Quem é este que nos hospitais e nas prisões atende os seus gritos? Quem é este que consola os que estão nos asilos e nos leprosários? Quem é este que liberta um drogado sem cobrar honorários? O seu nome é Jesus.

0: abençoe, tio Mário. Aleluia. Deus te abençoe.
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1: Pai eterno, em nome de Jesus, levanto as minhas mãos nesse estúdio, acreditando no teu mover. Bem sabemos que o sistema mundano jaz no maligno, que o inimigo vem para matar, roubar e destruir, que ruge ao nosso derredor como um leão, procurando nos devorar. Isso fala, Senhor, de situações, de artimanhas ciladas. Isso fala, Senhor, de um sistema que procura nos deixar cada dia mais longe da fonte e nos agregarmos a velhas cisternas com águas podres. Mas eu sei que tem gente te buscando, tem gente clamando comigo, tem gente, Senhor, com a mão sobre o coração, crendo no milagre, crendo no mover que reconhecem ser possível agora através desta oração que é feita com tanta fé. Todos os laços do passarinheiro sejam quebrados, os impérios do mal, agora, bloqueados, varridos deste coração, e que comece, Senhor, um novo tempo, uma nova dinâmica, uma nova disposição, em nome de Jesus, amém.
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3: Se você usa óculos, já deve ter procurado por eles sem perceber que estavam bem sobre o seu nariz. É o caso aqui, quando Filipe pede a Jesus: Senhor, mostra-nos o Pai. Ele certamente se esqueceu do que Jesus dissera algum tempo antes: eu e o Pai somos um. Hoje, todo cristão genuíno sabe que existe um só Deus em três pessoas distintas: Pai, Filho e Espírito Santo, e que Jesus é a imagem de Deus. Você certamente conhece frases do tipo: é a cara do pai, ou tal pai, tal filho. Também já deve ter identificado o filho de um amigo apenas pelo seu modo de ser. Mesmo que não fosse fisicamente idêntico, o modo de falar, olhar, andar e agir revela o parentesco. Mas as palavras de Jesus a Filipe têm um tom de repreensão. Há tanto tempo que estou convosco e ainda não me conheces, Filipe. Quem me viu a mim, viu o Pai. Como dizes tu, mostra-nos o Pai? Para nós hoje, falar de Deus como Pai pode parecer banal, mas naquela época jamais passaria pela cabeça de um judeu tratar o Criador com tamanha intimidade. Hoje nós costumamos dizer frases do tipo: eu também sou filho de Deus, embora isto só seja biblicamente verdadeiro para aqueles que nasceram de novo pela fé em Jesus. Para os demais, Deus continua sendo só o seu Criador. No Antigo Testamento, você encontra 8 vezes Deus sendo chamado de Pai, e mesmo assim, apenas no sentido de Criador ou chefe do povo de Israel. No Novo Testamento, o termo aparece 272 vezes, com um sentido de intimidade que os judeus consideravam desrespeitosa e até blasfema. Às vezes, Jesus utiliza a palavra Abba, a mesma forma que era utilizada pelas crianças, algo como hoje seria papai. Filipe quer ver o Pai, quer ter um relacionamento íntimo com Deus, sem perceber que o homem de carne e ossos que está bem em sua frente é um com o Pai. Na carta aos Hebreus, Jesus é descrito como a expressa imagem de Deus. Conhecer a Jesus é conhecer o Pai. Filipe tinha passado 3 anos com Jesus sem perceber que Jesus e o Pai são um único e mesmo Deus. E você? O quanto você conhece de Jesus? Mas veja que interessante a segunda parte da pergunta de Filipe: Senhor, mostra-nos o Pai e isso nos basta. Eu e você já fizemos algum pedido do tipo: Senhor, faça tal coisa, porque isso é tudo o que eu quero. Ali está um homem que tem a companhia de Jesus o tempo todo e ainda acha que só será feliz se tiver algo mais. Não são poucas as vezes em que eu me encontro insatisfeito por achar que existe algo mais que Jesus possa me dar ou me revelar. Mas que insatisfação boba é essa? Se você já viu a Jesus com os olhos da fé, você viu o Pai. Se você tem o Filho de Deus, você tem o Pai. A questão é saber se você já nasceu de novo para poder chamar a Deus de Pai e viver satisfeito. Como o salmista que diz: a quem tenho eu no céu, senão a ti? E na terra não há quem eu deseje além de ti. Nos próximos 3 minutos, será que você acredita em Jesus?
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mundo não acabou. Pessoas de várias regiões do globo terrestre têm previsto o fim do mundo. Cria-se grande expectativa sobre o tema. O temido bug do milênio não mostrou a cara e o mundo não acabou. Mas fica a pergunta, e se tudo tivesse acabado, aonde você estaria? Pense nisso e saiba que Jesus seria a única saída.

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1: Eita! 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

0: Não tem jeito não, irmão. Ele tá sempre perdendo. E Jesus?
1: Ah, tá sempre vencendo.
2: Ó Pai das luzes, em quem não existem sombras nem mudanças, peço que, em nome de Jesus Cristo, cada coração ouvinte agora seja fortalecido ainda mais no teu poder, seja revestido de ânimo, entusiasmo, a motivação que é tão necessária para uma vida melhor. Senhor, tantas coisas nesse mundo procura nos esgotar, sugar as nossas energias, de modo que a gente se sinta totalmente atrofiado. Mas bem sabemos que há uma fonte alimentadora, e se quisermos e te ouvirmos, comeremos o melhor desta terra cada dia. Cada coração agora que clama por um milagre, há pessoas que estão realmente necessitando de uma resposta hoje, precisando, Senhor, que algo aconteça, pois o desespero, as ameaças e pressões têm se intensificado. Peço ao Senhor para se manifestar, porque vemos na oração sempre uma força. Temos visto o Senhor responder de maneira tremenda muitos e muitos pedidos que no dia a dia são feitos. E agora ouço o pedido desse pai, dessa mãe, desse coração preocupado, agitado, essa pessoa ansiosa que não tem dormido mais, tem vivido apenas de preocupações, tem alimentado as coisas ruins do passado, e essa pessoa se sente quase que à beira do pânico, do desespero. Entra com tua providência. Esses minutos que a gente usa no rádio, Senhor, tem um objetivo, é para uma vida melhor. E além de todas as boas intenções, de tudo que tem a ver com autoajuda, tudo que o homem normalmente criou como portas para que pessoas estejam sendo de alguma forma ajudadas, isso tem lá seus valores, mas sabemos, Senhor, que só mesmo a tua mão, só a tua presença, pois fomos criados para depender de ti. Mas vivemos numa sociedade anti-Deus, anti-Cristo. Vivemos tempos, Senhor, em que falar a palavra Deus em muitos lugares é quase que o mesmo que falar um palavrão. Perdoa, Senhor, nossa sociedade e aviva nossas crianças, nossos jovens, adolescentes. Aviva esta geração de modo que ela possa, Senhor, realmente conhecer-te, dar glórias a ti e ter uma vida plena, porque só em ti o ser humano se realiza, só em ti existe a possibilidade de uma vida melhor. É assim que eu peço, porque no nome de Jesus é assim que eu creio. Amém.

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Aleluia. Fala, Senhor, fala, fala, fala. Nós precisamos de mais de Ti, Senhor. Nós precisamos de mais de Ti, Senhor. Precisamos da Tua presença, Deus. Por isso, encha-nos. Aleluia, aleluia. Glórias a Deus, glórias.

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0: Queria convidar o Ronaldo para ministrar um cântico que diz Jesus, a rocha eterna. Vamos recebê-lo?
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é porque o Deus Todo-Poderoso está aqui, vai te dar vitória.

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1: Nos últimos 3 minutos, vimos Jesus ser apresentado como Messias, mas no caráter de um servo, algo que nenhum judeu esperava. Agora, quando ele cura o endemoniado cego e mudo, os leigos passam a considerar seriamente a possibilidade de ele ser o filho de Davi, que era um dos títulos dados ao Messias. O clero, porém, não podia admitir isso. Enquanto hipocrisia é você querer parecer o que não é, inveja é querer ser quem você não é, ou ter o que você não tem. O pecado de Adão foi uma forma de inveja, quando ele quis ser como Deus. Satanás, na forma de serpente, disse a Eva: "Vocês serão como Deus." O próprio Satanás já tinha sido expulso da presença de Deus por querer ser igual a Deus. A religião transforma você em um hipócrita, ao exigir que você viva segundo um padrão que é incapaz de atingir. Aí você finge ser uma boa pessoa e passa a desdenhar daqueles que não rezam pela mesma cartilha. Aqueles clérigos judeus eram exatamente assim. Além disso, a religião transforma você num invejoso, do mesmo modo como aconteceu com os fariseus. O Senhor e Salvador estava bem ali, na frente deles, mas isso era uma pedra no sapato de quem queria ser Senhor e Salvador de si mesmo. Quando você confia que a sua conduta poderá salvá-lo, Jesus passa a ser um estorvo. No máximo, você o adota apenas como um exemplo, um mártir, ou até mesmo um talismã, menos como seu Salvador. Afinal, por que você precisaria de outro Salvador se acredita na autossalvação? Por que precisaria de outro Senhor se quer ser dono do seu próprio nariz? No final do Evangelho de Mateus, você descobre que Pilatos sabia que os fariseus haviam entregado Jesus à morte por inveja. E até hoje as pessoas religiosas continuam hipócritas e invejosas, como os fariseus, querendo parecer o que não são e ser e ter o que não podem. Mesmo assim, Deus se compadece de nós e quer nos dar um lugar elevado, mas ao seu modo. Depois de Jesus derramar seu sangue na cruz para nos purificar dos nossos pecados, Deus convida você a crer nele para se tornar filho de Deus e co-herdeiro com Cristo. Tudo o que você quis conquistar com seus próprios esforços, Deus agora oferece de graça. Os religiosos fariseus recusaram essa oferta e cometeram o pecado para o qual não existe perdão. É o que você vai ver nos próximos 3 minutos.
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2: 7:10.
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2: Momento de meditação. Tira para fora as tuas ovelhas. João 10, versículo 4. Ah, esse é um trabalho penoso para o Senhor e para nós. É penoso para nós o sair, mas é geralmente penoso para o Senhor o causar-nos sofrimento. Contudo, isso precisa ser feito. Não seria bom para o nosso verdadeiro bem-estar permanecer sempre numa situação feliz e cômoda. Por isso, ele nos tira para fora. O redil fica vazio para que as ovelhas possam vaguear pelos salutares flancos das montanhas. Os obreiros precisam ser atirados ao campo da colheita, de outra forma se perderão os preciosos grãos. Tomemos alento. Se ele nos tira da proteção do aprisco é porque ficar dentro não seria o melhor. Que se a amorosa mão do Senhor nos faz sair é porque isso é bom. Em seu nome avancemos para os pastos verdes, para as águas tranquilas e para os altos montes. Ele vai adiante. O que quer que nos espere no caminho, ele o encontrará primeiro. Os olhos da fé podem sempre discernir à frente a sua majestosa presença. Se não pudermos reconhecer, então é perigoso avançar. Guardemos no coração esta palavra de ânimo. O Salvador já experimentou todas as dificuldades que agora ele nos pede para enfrentar. E não nos pediria para atravessá-las, se não estivesse certo de que não são difíceis demais para nós, nem estão além das nossas forças. Assim é uma vida abençoada. Não fica ansiosa por vir à distância ou preocupada com o próximo passo. Não deseja escolher o caminho nem se sobrecarrega com as responsabilidades do futuro, mas vai calmamente seguindo atrás do bom pastor, um passo por vez.

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2: Pai das luzes, em nome de Jesus, oro a ti neste momento para agradecer. Pois são tantos os motivos que este espaço se torna pequeno demais para expressá-los. Obrigado pela vida, por estarmos tendo o privilégio de fazermos parte deste tempo maravilhoso. Sabemos que a ingratidão tem levado tantas e tantas pessoas ao adoecimento e empobrecimento de corpo, alma e também espírito. Que cada um seja liberto do peso que a falta de reconhecimento constrói num coração. Que a cada dia sejamos e estejamos mais íntimos a ti, pelo fato de vivermos contentes com o que somos, com o que temos e o que podemos em ti. Amém.

0: mandou o cego ver. Ah, e o cego ver. Ele mandou o paralítico andar. E o paralítico andou.
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1: Maria não se desespera e nem duvida ao ouvir da boca do anjo a notícia de que ela será mãe do Filho de Deus e futuro rei de um reino sem fim. Deus a escolheu e a preparou para esse momento. Ela teria o privilégio de ser a mãe de Jesus, mas antes Deus achou por bem avisá-la de seus planos. Este é o modo de Deus agir. Embora nem sempre nós possamos conhecer todos os desígnios ou compreender aqueles que nós conhecemos, Deus gosta de se comunicar conosco e contar aquilo que acha importante nós sabermos. Ele fez assim quando o próprio Jesus, muito tempo antes de nascer aqui em um corpo de carne, apareceu em forma humana a Abraão, acompanhado de dois anjos. O objetivo da visita era avisar Abraão e Sara, já nos seus 190 anos de idade, respectivamente, que eles teriam um filho, apesar de Sara ter sido estéril até ali. Ela não pôde deixar de rir da notícia, sendo repreendida pelo Senhor. Ele disse: existe alguma coisa impossível para o Senhor? Mas a visita ainda não tinha terminado. Abraão teria uma prova de quão perto e acessível é o Senhor daqueles que são seus e têm comunhão com ele. Então o Senhor disse: esconderei de Abraão o que estou para fazer? O que ele estava para fazer era destruir Sodoma e Gomorra por causa do nível de iniquidade que os seus habitantes tinham atingido. O Senhor não só dá a Abraão uma informação privilegiada, como permite que ele interceda pela população. Abraão aproximou-se do Senhor e disse: exterminarás o justo com o ímpio, e se houver 50 justos na cidade, ainda a destruirás e não pouparás o lugar por amor dos 50 justos que nele estão? Longe de ti fazer tal coisa, matar o justo com o ímpio, tratando o justo e o ímpio da mesma maneira. Longe de ti, não agirá com justiça o juiz de toda a terra? Respondeu o Senhor a Abraão: se eu encontrar 50 justos em Sodoma, pouparei a cidade toda por amor a eles. Abraão foi reduzindo o número de beneficiados por sua intercessão: 45, 40, 30, 20, 10, sempre recebendo do Senhor a garantia de que não destruiria a cidade se encontrasse aquele número de justos. Infelizmente, para os habitantes de Sodoma, a intercessão de Abraão parou nos 10. E Deus encontrou apenas 4 pessoas em condições de serem salvas da destruição: Ló, sobrinho de Abraão, sua esposa e 2 filhas. Por confiar no anjo Gabriel e no Deus acessível que o enviara para avisá-la que ela será a mãe do Filho de Deus, Maria sente-se à vontade para fazer a pergunta que não quer calar: como acontecerá isso se sou virgem? Pergunta ela. Nos próximos 3 minutos, o anjo responde.
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2: Na FM, 8 horas e 10 minutos.

momento de meditação. Ó Deus eterno, lembra-te da tua bondade e do teu amor que sempre nos mostraste. Salmo 25:6. Para falar da bondade e do amor de Deus, precisaríamos de toda uma vida e ainda não daríamos o assunto por encerrado. Por mais digna que seja a vida do homem, por mais justas que sejam suas atitudes, ninguém está livre do pecado. O ser humano é pecador desde o seu nascimento e precisa da bondade de Deus. Esta realidade atinge toda a humanidade. O rei Davi sabia disso. Ele foi um excelente rei que ampliou os domínios de Israel, tornou-se famoso e poderoso. Era respeitado e temido. Tinha muitos inimigos. No Salmo 25, Davi traça o perfil de um pecador que confia nas promessas de Deus. E Davi nos ensina a andar pelo caminho da humildade ao nos relacionarmos com Deus. Exaltar a Deus, demonstrar inteira confiança nele e confessar nossos pecados, ter certeza de que Deus tem intimidade com os que o temem. Tudo isso Davi faz. Porém, ele sempre volta ao problema crônico na vida terrena do homem. Sou pecador e nada mereço. Nem sempre é fácil confessar, nada mereço. Mas esta é a realidade da qual não podemos fugir. Por isso, o pecador sempre arrependido de seus pecados, mas confiante no perdão que Cristo adquiriu na cruz, suplica. Ó Deus eterno, lembra-te da tua bondade e do teu amor, que sempre nos mostraste. E é verdade, Deus mostrou seu amor desde o início para com a humanidade. Que esta certeza nos leve a confiar cada vez mais nele.

0: das luzes. Em nome de Jesus, vem com a tua unção quebrar todo o jugo agora. Quantos lhe entregaram apenas trechos, pedaços e partes de suas vidas? Muitas reservas ainda são preservadas como se fossem mesmo coisas de estimação. Um monte de gente, Pai, sabe por que não triunfou até hoje? Por causa de situações mal resolvidas. Toca agora, neste momento, com tua presença, cada necessidade. Olha com teu poder de cura para o doente. Renova as forças do cansado. Vivifica o detento. Encoraja o desanimado. Nutra o debilitado. Que o império do mal seja substituído pelo teu reino de amor. Assim clamo em nome de Jesus, porque assim creio. Amém.
1: Eu vejo aqui neste lugar a geração de crentes, Josué. O que é isso, irmão Dedé de Jesus? É a geração daqueles crentes que vem a

0: esse Deus é tremendo, esse Deus é demais. Oi! Filha, não clames por misericórdia, porque Deus está quebrando ele, mas vai fazer dele um vaso novo.
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2: Pilatos já se decidiu. Não pretende trocar a amizade passageira de César pela companhia eterna de Jesus. Os judeus gritam histéricos: crucifica-o, crucifica-o! Já decididos de que lado preferem ficar. Quando Pilatos pergunta: devo crucificar o rei de vocês? A resposta unânime dos sacerdotes é: não temos rei, senão César. Eles trocam o Messias que aguardavam há séculos pelo ditador romano. Muitos deles estariam vivos 30 e poucos anos mais tarde, quando os romanos destruíssem Jerusalém. O templo, revestido por dentro de madeira e ouro, seria incendiado e depois desmontado pedra por pedra, para os romanos rasparem o ouro derretido. Jesus avisou: não ficará pedra sobre pedra. Ao rejeitarem o seu Messias e rei, em troca da ilusão de grandeza e glória que o Império Romano imprimia na mente dos povos conquistados, os judeus perderam tudo, absolutamente tudo. E você? Qual é o seu César? Hoje a Europa, o antigo Império Romano, que retorna das cinzas, espera por um líder que restaure suas esperanças de grandeza e glória. Ele virá, a Bíblia diz, mas não é por ele que eu espero. E você? A esperança do cristão é clara, ele aguarda por seu Senhor, e não pela chegada do anticristo, da tribulação ou de catástrofes globais. As últimas palavras de Jesus em Apocalipse são: venho em breve. A resposta dos que são seus é: amém, vem Senhor Jesus. Nos seus dias, o apóstolo Paulo já esperava o Senhor vir arrebatar sua igreja. Ele se inclui nesse evento ao dizer: nós, os que ficarmos vivos, seremos arrebatados com eles nas nuvens para o encontro com o Senhor nos ares. Quanto tempo falta para isso? A carta aos hebreus responde: breve, muito breve, um poucochinho de tempo. No grego, a palavra micron aparece com o sentido de um átimo, muito pouco. Pelo menos é como irá aparecer para aqueles que estiverem com Cristo. A espera terá sido desprezível diante da visão daquele para quem e por meio de quem todas as coisas existem. Em sua carta aos Coríntios, Paulo se inclui outra vez entre estes. Num momento, num abrir e fechar de olhos, nós seremos transformados, diz ele. Ele não teria dito nós se esperasse que o evangelho do reino fosse pregado em todo o mundo, que chegasse a grande tribulação como nunca houve desde o princípio do mundo e que o anticristo se manifestasse. Ele disse nós, porque ser arrebatado para estar com Jesus era o primeiro evento em sua lista de coisas a se cumprirem. E você? Está esperando o quê? Sua agenda é a Bíblia, o calendário asteca ou o Nostradamus? O seu bilhete de embarque está marcado para daqui a um piscar de olhos, ou um ano, ou uma década? Você será surpreendido, como por um ladrão, à noite, que vem para estragar a festa? Ou estará aguardando pelo noivo, como faz a noiva e com a expectativa de uma noiva? Nos próximos 3 minutos, Jesus é fichado em grego, latim e hebraico.
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3: Na FM, 9 horas e 13 minutos.
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2: Só a cruz era dele. Talvez você esteja passando por privações, necessidades e aflição e diga: por que passar por isso? Preste atenção. Jesus nasceu num estábulo emprestado, montou num jumento emprestado, multiplicou os pães e peixes num cesto emprestado, utilizou um local para evangelizar emprestado, promoveu um milagre num barco emprestado, foi sepultado em um túmulo emprestado. Só a cruz era dele. E foi assim para que saibamos que o nosso tesouro está no céu. Quem tem Jesus, tem tudo.
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1: Oh, quantos querem a Jesus Cristo como centro de suas vidas?

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2: Ó Deus de toda consolação, venho diante de Ti em nome de Jesus, totalmente motivado pela Tua palavra, esta que está para sempre firmada no céu. Nesta oração, Senhor, quero declarar a bênção do transbordamento sobre todos aqueles que se sentem vazios e solitários. Vem com a Tua mão poderosa agora, vem com ela para comunicar e transferir da Tua glória e graça sobre este coração aflito, assim como o Senhor fez com esta terra que era sem forma e vazia se transformar num lugar cheio de vida e beleza. Faça, segundo a Tua bondade, o mesmo agora com esta vida desbotada, esta vida sem objetivos e sonhos. Libera da Tua vida poderosa agora e derrama do Teu Espírito com uma medida de transbordamento neste casamento que vem sobrevivendo às custas de meras conveniências. Coube aos serventes lá em Caná da Galileia encher os vasos com água, mas coube ao Senhor Jesus trazer vinho novo, trazer alegria, trazer prazer para aquela festa. Agora, Senhor, faz triunfar esta família, faz este coração assinalado pelo vazio ser tocado

0: por uma medida de transbordamento agora, que este homem que clama e chama pelo teu nome, pelo teu querer, confia nesta oração em nome de Jesus. Ó grande oleiro, molda cada interior segundo a tua boa, agradável e santa vontade. É assim que eu creio, porque é assim que eu peço em nome de Jesus.
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0: Nos últimos 3 minutos, nós vimos como Deus opera numa pessoa, dando a ela vida, visão e salvação, transformando-a num testemunho do que Jesus é capaz. Agora Jesus fala de quão grande é a seara, o campo da sua colheita, de quão poucos são os trabalhadores. Ele próprio estava ativo, pregando as boas novas do reino em todos os lugares. Mas o que movia Jesus? De onde vinha esse desejo dele? De sua compaixão. Ele via as pessoas aflitas e desamparadas como ovelhas sem pastor. Uma pessoa que foi salva por Cristo tem o desejo de compartilhar sua fé, até como um sentimento de compaixão. É claro que muitos pregam o evangelho por outros motivos, como dinheiro, poder e até para gerar discórdia. Mas não é isso que você vê em Jesus. Outros ainda fogem dessa responsabilidade. Como fez o profeta Jonas, Deus mandou que ele fosse dizer aos mais de 120 mil habitantes de Nínive que se arrependessem de seus pecados. Jonas foge, toma um navio que vai na direção contrária, por medo? Não, por orgulho, para se preservar, para não pagar o mico de Deus retirar o juízo que prometeu e não cumpriu. Jonas tinha medo de riscar sua imagem, olha só. Lendo o último capítulo do livro de Jonas, você descobre que ele sabia que Deus era misericordioso e que deixaria de castigar a cidade se o povo se arrependesse. E foi o que aconteceu. Esse é o Deus justo e misericordioso que você encontra na Bíblia. Justo porque ele não pode deixar de julgar e condenar o transgressor, como qualquer juiz justo faria. Misericordioso porque ele quer salvar e julgou e condenou o seu próprio filho, Jesus, à morte em nosso lugar. Mas agora precisa acontecer algo antes de Jonas estar pronto para ser um testemunho, para pregar a mensagem de Deus para as pessoas de Nínive. Deus envia uma tempestade que coloca em perigo o navio onde ele estava. Ele reconhece sua culpa e diz aos tripulantes que o joguem no mar, que o lancem no mar, se quiserem salvar suas vidas. Jonas teve ali o mesmo sentimento de Jesus, que preferiu morrer para que nós fôssemos salvos. No mar, Jonas é engolido por um grande peixe, e apesar disso prefigurar Jesus em sua morte, vale a pena ler o capítulo 2 de Jonas, do livro de Jonas, do ponto de vista de alguém que reconhece o seu pecado, clama a Deus por socorro e é salvo. Será que você já passou por isso? O ventre do grande peixe representa a morte. Ao crer em Jesus, a condenação e a morte dele na cruz ficam valendo para você. É como se você já tivesse morrido e não houvesse mais razão para ser condenado outra vez. Alguém que já foi condenado e executado não pode ser executado de novo. Agora sim, Jonas está pronto para ser um mensageiro de Deus. Se você ainda não admitiu que é um pecador, se ainda não assumiu que para si a morte de Jesus, se ainda não se reconheceu como estando nele, quando Jesus mergulhou no mais profundo e escuro abismo do juízo de Deus, o que exatamente você pretende dizer às pessoas? Que elas precisam ser boas para irem para o céu? Jesus diz para seus discípulos orarem ao Senhor da Seara para enviar mais trabalhadores. É Ele quem envia. É Jesus quem envia, e são pessoas comuns que ele envia, como Pedro, André, Tiago e João. Mas isso nós vamos ver nos próximos 3 minutos.
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2: Confie nesse Deus que pode todas as coisas.

0: querem mais do Senhor.
1: Seria difícil traduzir todos os sentimentos contidos num abraço. O que poderíamos dizer então do momento quando pudermos abraçar Jesus? Com certeza este abraço será diferente de todos aqueles que demos ou recebemos em toda a nossa vida, porque será o abraço da vitória final, do triunfo do bem sobre o mal e da certeza de que valeu a pena amar Jesus. E nesse mesmo sentimento de amor, paz e comunhão, queremos abraçar você e convidá-lo a juntos dedicarmos cada dia mais nossas vidas a Jesus, para que em breve o sonho de abraçá-lo seja uma realidade.

0: Pai eterno, é sempre bom esse momento de oração, pois a gente sente o Teu mover. O Senhor que tem se manifestado de tantas formas. É certo que vivemos no mundo cético, o mundo composto de tantos homens que procuram anular a Tua pessoa bendita e santa. Acreditam que tudo o que podemos ver, tudo o que nos dá vida, tudo o que contribui para que esse planeta seja o que é, resultou apenas de um Big Bang qualquer. E nunca de um Criador como o Senhor para dizer haja luz, para declarar vida em todo esse planeta. Mas nós acreditamos em Ti, Senhor. Eu sei que acreditar em Ti para muita gente representa analfabetismo, simplicidade, atraso. Ah, Senhor, mas nos qualifiquem do que quiserem, pois nada mais profundo e glorioso do que aquilo que sentimos em nosso coração, como agora, a Tua presença realizadora. Cura o doente, vivifica aquele que se sente atrofiado, definhado pelas circunstâncias. É o casal, é a família. Renova, que toda maldição seja removida e que venha um novo fôlego, novos tempos, sentimentos de brilho, de paz, de renovo. Em nome de Jesus. Amém.
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1: Depois de nos acostumarmos a ver Jesus sempre acompanhado de seus apóstolos, a cena da sua morte revela uma mudança radical. Os seus discípulos desaparecem e as pessoas mais improváveis são as que irão lidar agora com seu corpo morto. Não são os apóstolos que nós encontramos aos pés da cruz, mas as mulheres que serviram Jesus, Maria Madalena, Maria mãe de Tiago e de José, também a mãe dos filhos de Zebedeu. Os profetas do Antigo Testamento tinham previsto que Jesus seria contado com os ladrões, o que aconteceu na cruz. Isaías previu também que providenciariam para que ele fosse

0: tratado com os ímpios, talvez numa vala comum para criminosos, porém que ele ficaria com o rico na sua morte. E é um rico que vai pedir a Pilatos para liberar o corpo para ser sepultado. José, da cidade de Arimateia, era um membro do Sinédrio, uma espécie de Suprema Corte de Israel. Ele possuía um sepulcro novo, uma gruta escavada numa rocha, com uma grande pedra circular para fechar a entrada. Jesus é sepultado, o sepulcro é fechado com a pedra, e Pilatos ordena que os soldados guardem o túmulo nos próximos 3 dias. Por quê? Os sacerdotes pediram isso, pois eles temiam que os discípulos roubassem o corpo e depois dissessem que Jesus tinha ressuscitado, conforme ele havia prometido. José tem a ajuda de Nicodemos, igualmente um membro do Sinédrio e discípulo secreto de Jesus. No Evangelho de João, ele aparece indo encontrar-se com Jesus à noite, com medo dos judeus. Não era apenas Jesus que estava sendo sepultado naquele momento. José e Nicodemos enterravam também as suas carreiras. Quando nem mesmo os apóstolos queriam ter qualquer ligação com aquele cadáver, esses dois homens arriscam tudo ao darem um testemunho público de sua fé em Jesus. Se você é cristão e você se acha um exemplo de fidelidade a Deus, pode apostar que na hora do aperto, você encontrará as pessoas mais improváveis dando um testemunho melhor que o seu. Quantas vezes você se envergonhou de falar do Evangelho a alguém com medo de ser ridicularizado? A menos que você dilua a sua fé ou adapte a sua fé ao mundo, você não terá muitos amigos sendo cristão, não. É claro que você sempre vai encontrar políticos que se tornam cristãos, entre aspas, para conquistar votos, ou então artistas decadentes que decidem explorar o filão evangélico, também entre aspas. Mas não é desse cristianismo que nós estamos falando aqui. Seguir a Jesus nunca será um bom negócio nessa vida. Você será melhor visto, será bem visto na sociedade se você disser que lê Paulo Coelho, que gosta do Dalai Lama, ou que você acredita ter sido sim a moça em outra encarnação. Mas experimente dizer por aí que você é um crente em Jesus para ver o que acontece. Ao orar ao Pai, Jesus disse daqueles que o seguem: dê-lhes a tua palavra. E o mundo os odiou porque não são do mundo, assim como eu não sou do mundo. Portanto, se você busca por aprovação do mundo, Jesus não é para você. Mas se você busca pela aprovação de Deus, então creia nele como seu Salvador. Receba o perdão dos seus pecados. Aí sim, você vai ter um lugar garantido eternamente, não no mundo, mas no céu. Nos próximos 3 minutos, a ressurreição.
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2: 11 horas e 11 minutos.

Ao morrer na cruz, ele venceu, para que hoje você tivesse vida, e vida abundante nele. Aleluia. E essa vida abundante, nada, nada pode te roubar, nada pode tirar de você.

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1: Obrigado por ceder seu ventre onde passamos a ser gente. Obrigado por suas mãos que nos limparam, acariciaram e foram a base para nosso equilíbrio. Obrigado por sua voz que, de tanto insistir, fez que em nós surgisse a primeira palavra que só podia ter tudo a ver com você. Obrigado por seu olhar que com maestria cobriu nossos primeiros passos a ponto de chorar sorrindo quando nos viu tropeçar. Obrigado, nossa mulher, amiga, enfermeira, professora, tutora. Na verdade, um anjo que preferimos chamar de mãe. Essa é mais uma homenagem dessa emissora a você, mamãe, que da maternidade fez a excelência.

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1: Nos últimos 3 minutos, nós vimos os apóstolos serem enviados a uma missão específica. E nós compreendemos o caráter judaico de muitas passagens dos evangelhos, que foi um período de transição antes da formação da igreja em Atos capítulo 2. Agora nós encontramos João Batista, na prisão. E ele está inquieto, claro. Tem dúvidas a respeito de Jesus. Afinal, João tinha recebido de Deus a missão de anunciar a chegada do Messias, o rei de Israel, aquele que libertaria o povo de seus inimigos, que inauguraria uma nova era de paz, prosperidade. Ao invés disso, ali estava João, jogado num cárcere e prestes a ser decapitado. Jesus manda avisá-lo de que ele era realmente o Messias esperado, e suas credenciais o qualificavam para isso. No Antigo Testamento, os profetas diziam

0: diziam que o Messias seria capaz de curar cegos, aleijados, leprosos, surdos. Só não falava de ressuscitar os mortos, portanto Jesus foi além das expectativas. A questão era que o tempo de colocar a casa em ordem ainda não havia chegado, daí a dúvida de João. Era apenas uma questão de tempo. Acontece conosco quando nós vemos que as circunstâncias parecem não mudar após a nossa conversão. Às vezes elas ficam até piores. Isso é como uma viagem. Você passa horas e dias viajando para visitar uma pessoa querida e acha isso maçante, claro. É só quando você chega lá, no fim, que os meios acabam perdendo a sua importância. Você se esquece da viagem. Mas mesmo enquanto você viaja, você já está a caminho. Já está com a passagem comprada, já está com o seu destino determinado. A questão já não é se, mas quando irá chegar. Ao crer em Jesus, você é salvo, pois sua passagem foi paga na cruz. Você já embarcou e está vendo o mundo passar pela janelinha. Mesmo assim, podem surgir dúvidas, como aconteceu com João. Não é errado ter dúvidas, não é errado ter inquietações quando elas são colocadas diante da pessoa certa. João pediu a seus discípulos que levassem suas dúvidas a Jesus. Jó, lá no Antigo Testamento, gastou todo o seu estoque de pontos de interrogação ao cobrar de Deus a razão da sua desgraça. E no final do livro de Jó, ele se dá por satisfeito, mesmo sem ter uma resposta clara das razões do seu infortúnio. Geralmente é assim que Deus trata conosco. Jesus sabe o que é ter dúvidas. Ele sabe o que é ter inquietações. É dele a pergunta: Deus meu, por que me desamparaste? Por que me abandonaste? Viu? Ele sabe o que é ser humano. Mas nesse exato momento, pode ter certeza de que João Batista já não tem qualquer dúvida. Valeu a pena ter esperado. E é dele que Jesus continua falando no trecho que vamos ver nos próximos 3 minutos.
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2: Meio-dia e 10 minutos.
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1: Momento de meditação. É pela fé que entendemos que o universo foi criado pela palavra de Deus e que aquilo que pode ser visto foi feito no que não se vê. Hebreus 11:3. Quem de vocês ainda acredita que o mundo foi criado por Deus? Perguntou de maneira provocativa e com uma ponta de ironia o professor de uma universidade. A princípio os alunos não reagiram, mas um deles levantou o braço e disse: Professor, eu acredito que Deus criou o mundo e tudo que existe. Toda a classe liderada pelo professor reagiu com risos e zombaria, mas o jovem não se abalou. Durante todo o curso de história testemunhou a sua fé. Ao prestar exames, respondia duas vezes as perguntas que conflitavam com a fé cristã. Na primeira resposta redigia o que o mestre ensinava, e na segunda dava um testemunho de sua fé escrevendo o que acreditava. Com o passar dos anos, o jovem universitário foi ganhando respeito e admiração dos professores e dos colegas. E ao findar o curso foi convidado a ocupar a cadeira de história daquela universidade, o que não pôde aceitar, por já ter assumido compromissos prioritários com a igreja. Mesmo que aos ouvidos do mundo soe estranho, continuamos confessando: Creio em Deus Pai Todo-Poderoso, Criador dos céus e da terra. E pela fé entendemos que o universo foi criado pela palavra de Deus. Não podemos vacilar. Esta verdade precisa ser vivida e confessada, mesmo que estejamos contra tudo e contra todos. Jesus promete: Aquele que me confessar diante dos homens, também eu o confessarei diante do meu Pai que está nos céus.
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0: Daniela Araújo.
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2: Senhor, escolha esse momento para fazer milagres, restaurar corações feridos. É, essa ferida que está aberta há tanto tempo, não cicatriza nunca. Essa vida que vive ainda a sombra, a escuridão do trauma, da dor, da decepção. Faz acontecer, Senhor, o brilho, faz nascer aquele sol de esperança, prazer, alegria, satisfação, comunhão, motivação. Que tudo que veio, Senhor, como tropeço, laço, peso, seja removido, varrido. Usa esta simples oração agora, pois profetizo em nome de Jesus. Vale de ossos seco, cemitério do desespero, seja transformado num exército, num arraial, numa campina de honras e glórias a Deus. Amém.
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3: O primeiro milagre de Jesus ao transformar água em vinho em uma festa de casamento pode ser visto também como o primeiro milagre que ele faz na vida de uma pessoa. Veja quantas coisas interessantes você encontra no capítulo 2 do Evangelho de João, a começar pela expressão ao terceiro dia, a mesma usada no capítulo que fala da ressurreição. Este e o próximo capítulo nos falam da água como um símbolo da palavra de Deus, como a origem da nova vida, a vida que é compatível com a ressurreição. Os judeus costumavam manter grandes potes ou vasos de pedra para armazenar a água que eles usavam nos rituais de purificação. Jesus diz aos servos para encherem de água os 6 potes que existiam no local, cada um com cerca de 100 litros. Milagrosamente, a água se transforma em 600 litros de vinho da melhor qualidade. O versículo 11 desse capítulo diz claramente que esse foi o primeiro milagre feito por Jesus. Portanto, se você ouvir falar de algum milagre feito em sua infância ou adolescência, pode ter certeza de que é pura invenção. Somos como aqueles vasos de pedra, empedernidos, vazios, vazios da verdadeira alegria. Cedo ou tarde, a alegria natural que o mundo oferece acaba chegando ao fim, como o vinho da festa, mas a alegria sobrenatural.

0: que Deus dá aos que creem em Jesus é eterna. Você já experimentou esse primeiro milagre em sua vida? Você já se deixou encher até em cima pela água, uma figura aqui da palavra de Deus? Se assim for, essa palavra que você ouviu em algum lugar será transformada por Jesus em vida e alegria. Uma mudança literalmente da água para o vinho, sobrenatural, radical, completa. Mesmo que por fora você pareça ser o mesmo rude e áspero vaso de pedra, por dentro aconteceu um milagre que lhe deu vida e vida eterna. Além da alegria de saber que seus pecados foram todos pagos por Jesus na cruz. Ninguém vê a transformação ocorrendo dentro daqueles grandes vasos. O modus operandi de Deus está além da nossa visão e da nossa compreensão. A palavra de Deus também opera assim, dentro de nós, no nosso interior. O livro de Hebreus diz que a palavra de Deus é viva e eficaz e mais afiada do que qualquer espada de dois gumes e penetra ao ponto de dividir alma e espírito, juntas e medulas, e julga os pensamentos e intenções do coração. Essa palavra se resume na seguinte declaração do apóstolo Paulo em 1 Coríntios: Cristo morreu pelos nossos pecados segundo as Escrituras, foi sepultado e ressuscitou ao terceiro dia segundo as Escrituras. É isso. Você crê nisso? Se você realmente crê, o primeiro milagre em sua vida será essa transformação realizada por Deus. Mas se você tem ido atrás de Jesus em busca de outros milagres, talvez você seja como aqueles de quem ele está falando nos próximos 3 minutos.
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2: 13 horas e 10 minutos.
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0: não acabou. Pessoas de várias regiões do globo terrestre têm previsto o fim do mundo. Cria-se grande expectativa sobre o tema. O temido bug do milênio não mostrou a cara e o mundo não acabou. Mas fica a pergunta, e se tudo tivesse acabado, aonde você estaria? Pense nisso e saiba que Jesus seria a única saída.
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1: Vem com a tua presença novamente, Senhor. Nosso objetivo é vida melhor diante de tantas aflições, tantas almas abatidas, tantas pessoas para baixo. A gente, em palavras, Senhor, procura transmitir fé, motivação, encorajamento, embasado sempre na tua palavra, que é viva e eficaz, que é mais penetrante do que qualquer espada. Vem com teu maravilhoso mover nesta hora, desfazer todas as cadeias, todas as amarras, aqueles bloqueios que levam muitos pensamentos ao fundo do poço, levam muitas vidas a uma entrega, a um medo, a uma indecisão. Senhor, vem com a tua provisão nesse instante, com a tua manifestação, com a tua luz que vivifica, que cura, restaura, renova, levanta a pessoa, põe em seus lábios um novo cântico, firma os seus passos, põe os pés sobre uma rocha.

maravilhosa. É a tua proposta e esta nós acatamos, pois tem a ver com o que uma vida melhor sempre precisou. Em nome de Jesus, amém, Senhor.

0: A lei dada aos judeus no Antigo Testamento determinava que o leproso fosse desterrado para fora do convívio da sociedade. Naquele tempo, a lepra era incurável, por isso na Bíblia ela aparece como figura da mais temível enfermidade espiritual, o pecado. A lepra é a doença mais antiga mencionada nos papiros egípcios. O pecado assola a humanidade desde o Éden. A lepra pode ser contagiosa. Em Romanos 5, diz que por um só homem entrou o pecado no mundo, e pelo pecado a morte, e assim também a morte passou a todos os homens, porquanto todos pecaram. A lepra corrompe o corpo, compromete os nervos, tira a sensibilidade da pele. O leproso corre o risco de se autodestruir sem perceber. O pecado corrompe o ser humano e o torna insensível à sua própria destruição. Já nascemos pecadores espiritualmente mortos em nossos delitos e pecados. Mas assim como ocorre com a lepra, é aos poucos que se manifesta a nossa degradação física e moral. Isaías descreve o nosso estado assim: toda a cabeça está enferma e todo o coração fraco. Desde a planta do pé até a cabeça não há coisa sã. Só há feridas, contusões e chagas vivas. Não foram espremidas, nem atadas, nem amolecidas com óleo. Pois todos nós somos como imundo, e todas as nossas justiças como trapo da imundícia. O pecado é como um aguilhão, um anzol que fisga o homem e o arrasta para a inevitável morte, enquanto ele se debate para permanecer vivo. E não acaba aí. No livro de Hebreus diz que aos homens está ordenado morrerem uma só vez, vindo depois disso o juízo. Se a morte física determina o fim de toda a esperança nesta vida, o juízo de Deus sela o nosso destino eterno. Esta palavra, juízo, não é no sentido de um julgamento para ver se o homem é ou não pecador, se merece ou não a condenação, pois pecadores e culpados todos nós somos por natureza. No juízo, Deus irá lavrar a sentença eterna para aqueles que não tiveram os seus pecados lavados pelo sangue de Jesus. Lázaro representa o ser humano morto e sem esperança de cura. No Antigo Testamento, os sacerdotes examinavam regularmente o leproso. Curiosamente, quando a lepra tinha coberto toda a pele, da cabeça aos pés, o homem era declarado pelos sacerdotes como curado. Antes de seu maior milagre, Jesus espera até que o pecado cubra Lázaro da cabeça aos pés, com a sua mortalha final. Ele espera a morte cantar a vitória. O Lázaro que sai do túmulo prefigura cada salvo por Jesus Cristo, cada um em quem se cumprirá o que Isaías profetizou e Paulo endossou com essas palavras: tragada foi a morte na vitória. Onde está, ó morte, a tua vitória? Onde está, ó morte, o teu aguilhão? Nos próximos 3 minutos, nós vamos conhecer a lista das
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1: 14 horas e 12 minutos.
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que estava sentado sobre o trono disse: Eis que faço novas todas as coisas. E acrescentou: Escreve, porque estas palavras são fiéis e verdadeiras. Apocalipse 21:5.

Maria, por que buscais entre os mortos aquele que está vivo? Jesus Cristo Nazareno.

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depressão, a angústia que tem infernizado essa casa, esse casamento, essa família. Opera agora, segundo a tua misericórdia, restaurando, animando, motivando, estimulando, fazendo aquilo que a tua mão pode fazer. Faz da minha oração agora uma essência poderosa. Em nome de Jesus eu peço, porque assim eu creio.

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0: Quem dera fosse.
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2: Se por um lado os católicos transformaram São Francisco de Assis em garoto propaganda de uma vida despojada, os protestantes europeus, influenciados por Rousseau principalmente, partiram para o novo mundo acreditando que o lugar do cristão era nas fazendas, longe do burburinho das cidades. Ambos desenvolveram a ideia de que o mundo material é intrinsecamente ruim e que tudo que é etéreo e intangível é bom. Por causa desse engano, qualquer coisa vestida de espiritualidade é hoje engolida como boa, e o cristianismo virou sinônimo de espiritual, etéreo e intangível. Mas o que Deus pensa no mundo material? No relato da criação em Gênesis, a frase "viu Deus que era bom" é repetida 5 vezes, sempre falando de coisas materiais. No final, viu Deus tudo quanto tinha feito e eis que era muito bom. Portanto, o problema não está na matéria, mas no pecado que a corrompe. Se o mundo material fosse intrinsecamente maligno, o Filho de Deus jamais teria assumido a forma humana. No entanto, em 1 Timóteo, diz que Deus se manifestou em carne. 1 Timóteo.

0: Mateus 3,16. Depois de ressuscitado, Jesus reencontra os discípulos em seu corpo material e deixa claro não se tratar da materialização de um espírito desencarnado. Lucas descreve esse encontro com essas palavras: eles, espantados e atemorizados, pensavam que viam algum espírito. E ele, Jesus, lhes disse: vede as minhas mãos e os meus pés, que sou eu mesmo. Apalpai-me e vede, pois um espírito não tem carne nem ossos, como vedes que eu tenho. E dizendo isto, mostrou-lhes as mãos e os pés. E disse-lhes: tendes aqui alguma coisa que comer? Então eles apresentaram-lhe parte de um peixe assado e um favo de mel. E ele tomou e comeu diante deles. O Evangelho de João acrescenta que Jesus diz a Tomé que coloque o dedo em sua mão varada pelo prego e no seu lado furado pela lança do soldado. As cicatrizes eram reais e acompanharão Jesus por toda a eternidade. Por isso, em Apocalipse 5, ele é visto no céu como um cordeiro, como havendo sido morto. Foi com seu corpo humano e material, embora transformado, que Jesus subiu ao céu diante dos olhos dos discípulos. Se você acha que ele permaneceu na forma humana só até subir, voltando a ser um espírito no céu, precisa ler Colossenses 2:9. Ali diz que em Jesus ressuscitado e glorificado habita corporalmente toda a plenitude da divindade. O verbo habitar está no presente, e corporalmente significa em um corpo humano, de carne e ossos, no céu. Mas para isso Jesus precisou morrer. E é para os momentos que precedem sua morte que nós voltaremos nos próximos 3 minutos.
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3: Momento de meditação. Os jejuns do quarto, quinto, sétimo e décimo meses de cada ano vão virar dias de alegria, dias de festa para o povo de Judá. Portanto, amem a verdade e a paz. Zacarias 8:19. É possível termos paz com nós mesmos e ainda com os outros numa vida tão atribulada. Antes de você ouvir esta meditação, talvez a imprensa já tenha lhe colocado o resumo do dia. Guerras, prostituição, alcoolismo, estupro, assassinatos, suicídios, assaltos, revoltas nas cadeias, crianças nas ruas assaltando, roubando e um adulto cuidando do fruto do roubo. Corremos o dia todo ao encalço do pão diário. Não há tempo, às vezes, nem para um diálogo com o nosso cônjuge e com os filhos. Falta sossego e paciência. Ainda no horizonte do mês, algumas contas não poderão ser pagas. Meu Deus, o que fazer? A resposta está clara no versículo bíblico. Dedicar-nos completamente ao Senhor. Deixar-nos envolver pela sua palavra e compartilhá-la com essas pessoas que pedem a nossa atenção. Confiarmos nele, entregando-lhe o dia com suas preocupações. Pedirmos pela verdadeira paz que ele concede graciosamente, mesmo quando só temos motivos para estarmos desesperados e angustiados. Evitarmos fofocas e intrigas. Esforçar-nos para ser mensageiros da paz do Senhor, promovendo-a onde estivermos, na nossa casa, na nossa vizinhança, no nosso emprego, na nossa comunidade, na nossa cidade.

Ó Deus de Abraão, Deus de Isaque, Deus de Jacó, não estamos aqui com atributos filosóficos. Não sou um pastor humorista, mas simplesmente uma luva bem-humorada em tuas mãos. Alguém que diante deste microfone reconhece que vidas e mais vidas podem ser tocadas pelo teu poder. Existe a doença do corpo, da alma e do espírito. Existem pessoas que já aceitaram uma vida de sofrimento, de negatividade, uma vida levada por qualquer mau tempo. Só que esses minutos também geraram fé. Eu acredito no milagre, na resposta que vem de ti. Por isso, no nome de Jesus, eu peço, abençoe.

0: abençoa, Senhor. Amém.
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1: Zacarias é um dos sacerdotes que se revezam no serviço do Templo de Jerusalém. A sua posição é privilegiada. Porém, apesar de sempre ter orado por um filho, sua esposa Isabel é estéril e eles já são velhos. Para um judeu, cujas bênçãos incluíam saúde, filhos e prosperidade, a esterilidade era motivo de tristeza e desonra na família. Ao entrar no templo para oferecer incenso, Zacarias não imagina a surpresa que o espera. Um anjo em pé à direita do altar de incenso. Zacarias leva o maior susto, mas o anjo o tranquiliza. Apresenta-se como Gabriel e avisa que sua oração foi ouvida. Sua esposa dará à luz um filho, que será chamado João. Ele será grande diante do Senhor e converterá muitos dos filhos de Israel ao Senhor seu Deus. Se você entrasse em um lugar que era para estar vazio e encontrasse alguém dizendo ser um anjo e anunciando que sua mulher idosa e estéril ficaria grávida de uma celebridade, você acreditaria? Nem Zacarias acreditou. E por causa da sua incredulidade, ele ficará mudo até o nascimento da criança. Ao sair do templo, ele só consegue se comunicar por sinais ou escrevendo em tabuinhas, mas a sua incredulidade o impede de falar das grandes coisas que Deus preparou para ele. A incredulidade nos priva de muitos privilégios. Durante anos, Zacarias orou por aquela criança, e agora que Deus avisa que a encomenda está a caminho, ele duvida. Faz lembrar o caso de um grupo de lavradores que decidiram orar pedindo chuva. Enquanto eles caminhavam sob um céu sem nuvens, até o lugar combinado para a oração, acharam graça da filhinha de um deles que levava um guarda-chuva debaixo do braço. Pois é, ela foi a única que voltou para casa de roupa seca. A carta de Tiago diz, no capítulo 5, a oração de um justo é poderosa e eficaz. Elias era humano como nós, ele orou fervorosamente para que não chovesse, e não choveu sobre a terra durante 3 anos e meio. Orou outra vez e o céu enviou chuva. Elias era alguém igualzinho a você, com defeitos, temores e inquietações, e mesmo assim ele orou a Deus e Deus o atendeu. Você sabia que você pode contar com Deus em oração? Mas espere, Deus não é um mordomo ao seu comando. Ele sempre responde às nossas orações, mas às vezes a resposta é não. Outras vezes nós nem oramos e ele segue adiante com seus planos porque é Deus. E é assim que irá fazer nos próximos 3 minutos, enviando o mesmo anjo Gabriel a uma jovem recém-saída da adolescência para avisá-la de que ela ganhará um bebê. Porém, a jovem Maria é solteira e virgem.
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2: Na FM, 16 horas e 12 minutos.
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0: as luzes. Em nome de Jesus, oro a Ti neste momento para agradecer, pois são tantos os motivos que este espaço se torna pequeno demais para expressá-los. Obrigado pela vida, por estarmos tendo o privilégio de fazermos parte deste tempo maravilhoso. Sabemos que a ingratidão tem levado tantas e tantas pessoas ao adoecimento e empobrecimento de corpo, alma e também espírito. Que cada um seja liberto do peso que a falta de reconhecimento constrói no coração. Que a cada dia sejamos e estejamos mais íntimos a Ti, pelo fato de vivermos contentes com o que somos, com o que temos e o que podemos em Ti. Amém.
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0: santificado seja o teu nome. Glórias a Deus. Obrigado, patrão. Obrigado.
1: Eu que agradeço.
0: Deus abençoe. Deus abençoe.

É isto mesmo, minha velha igreja. É a saudade que está aqui dentro de mim. Quando eu me lembro daqueles dias maravilhosos que você me amava, como também me ensinou a amar. Olha, as coisas por aqui hoje estão muito diferentes. E com grandes saudades eu me lembro de você. Obrigado, minha igreja, por tudo que você fez por mim. Você continua aqui dentro de mim. Muito obrigado.

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2: Quem quer levar uma bênção para dentro da sua casa aí, diga amém. Então eu quero chamar meu marido, Jairinho. Oh, glória. Eu falo pro Jairinho, Jairinho, tô dando glória.
3: Glória a Deus.
2: Quanto mais tempo passa, mais bonito você fica. Coisa linda.
3: Essa frase é minha, eu que falo pra você. Você tá roubando minha frase. Pai do Senhor, queridos, amém?
4: Amém.
3: É um prazer estar com vocês aqui, nessa grande família. Eu estou sendo abençoado aqui. Nesses últimos meses, Deus tem feito, tem nos dado graças, porque nós estamos andando. Mas Deus tem dado graça para a gente. Quanto mais a gente anda, mais louvando o nome do Senhor, mais rejuvenescido a gente fica. A Cassiane está com 18 anos e eu com 17.
2: Entendi, não?
3: Ô, filha.
2: Você acha que eu sou mais velha que ele?
3: Olha!
2: Tá dizendo?
3: A minha história com a Cassiane é muito longa, começou desde os 9 anos de idade. Eu não vou nem falar para vocês que ela chegou para mim, me cantou e eu era muito espiritual e falei assim, fica vigiando, orando, que quando for o tempo a gente casa. Mas foi numa festa como essa que eu conheci Cassiane. Você não conhece o seu varão e a sua varoa dentro do baile não, querido, é dentro da igreja. Esse negócio de você ir para outro lugar... pode até acontecer, eu tenho um amigo que conheceu a esposa dele pela internet, Deus abençoou, mas isso é anormal, porque o lugar de você conhecer a sua bênção é aqui dentro da igreja, porque a sua bênção está aqui. Glória a Deus. E Deus tem nos dado a oportunidade, a graça, o privilégio de ter 3 filhos abençoados, a Jaiane que está com 10 anos, o Caio está com 7 e o Joshua com 5 anos. Nem parece, né? Pois é. Vocês não sabem que a gente já fez 3 plásticas já. Mas é pela graça.
2: Como vai acreditar, Jairinho? Você fala, o pessoal acredita.
3: O Senhor plastifica a gente, cara. Conta a chuva. Quantos casados tem aqui? Levante a mão, por favor. Mas não abaixe a sua mão, porque eu quero profetizar a bênção para dentro da tua casa. E você só recebe de Deus se você quiser. Eu sei que você quer e Deus é o maior interessado em te abençoar. Glória a Deus.
2: Amém.
3: Não adianta nada a gente ficar aqui se matando, falando, se o teu coração não estiver aberto. Então eu quero que você repita comigo assim, ó. Família.
2: Família.
3: É um projeto.
2: É um projeto.
3: De Deus.
2: De Deus.
3: Mais uma vez. Família.
2: Família.
3: É um projeto. De Deus. Queira o diabo ou não, querido. Mas se ele mentiu para você falando que o seu casamento estava indo por água abaixo, que estava acabando, eu quero te lembrar que ele é um mentiroso e quem dá a última palavra é o Senhor Jesus. É ele quem te honra, é ele quem te capacita, é ele que faz você se renunciar mesmo, às vezes... você querendo dar razão ao seu cônjuge, à sua esposa, ou seu esposo. Mas é Deus quem te capacita para poder levar esse casamento, porque você tem sido testemunho para muitas vidas. E nessa noite eu profetizo a bênção de Deus para o teu lar, em nome de Jesus.
2: Aleluia!
3: Glória a Deus. Cadê os solteiros? Levante a mão, os solteiros. Tem pouco solteiro.
2: Não, não, estão escondendo o jogo. Cadê os solteiros? Gente, é o primeiro lugar que a gente vai, que a gente pergunta cadê os solteiros e o solteiro não faz barulho nenhum. Gente, é sério. Todo lugar que a gente vai é assim. Ou então os casados, casado quietinho. Ou então os solteiros. Aí o Jairinho pergunta, por que vocês estão fazendo barulho? Aí eu respondo assim, é o marketing. Vai dizer, eu tô aqui, manda meu Isaac, manda minha Rebeca rápido. Cadê o solteiro? Levanta a mão. Ô Jesus, vai desencalhando. Vai desencalhando, papai. papai, essa juventude. Quem quer casar aí, levanta a mão e recebe a bênção do desencalhamento.

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2: Vem derramar sobre nós a tua chuva, Senhor. Nós precisamos do teu

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0: Aleluia!
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1: Vamos deixar o Evangelho de Mateus por 3 minutos para dar uma olhada na carta do apóstolo Paulo aos Gálatas, os cristãos que viviam na Galácia. Nela, Paulo conta de um encontro que ele teve com o apóstolo Pedro. E Paulo diz assim: quando Pedro veio a Antioquia, enfrentei-o face a face por sua atitude condenável. Pois antes de chegarem alguns da parte de Tiago, ele comia com os gentios. Quando, porém, eles chegaram, afastou-se e separou-se dos gentios, temendo os que eram da circuncisão. Os da circuncisão eram os judeus convertidos a Cristo, que achavam que ainda deviam obedecer à lei do Antigo Testamento. Mas Paulo continua: os demais judeus se uniram a ele nessa hipocrisia, de modo que até Barnabé se deixou levar. Quando vi que não estavam andando de acordo com a verdade do Evangelho, declarei a Pedro, diante de todos: você é judeu, mas vive como gentil e não como judeu. Portanto, como pode obrigar os gentios a viverem como judeus? Você já percebeu que havia aí uma diferença de opiniões. Os judeus que se convertiam a Jesus queriam continuar seguindo os mandamentos do Antigo Testamento, guardando o sábado, dando o dízimo, circuncidando seus filhos, tudo isso. Aquilo que tinha valido para Israel.

0: mas agora eles eram igreja. A carta aos Gálatas é uma carta dura, porque os próprios cristãos da Galácia tinham caído nesse engano de acreditar que a salvação vinha pela obediência aos mandamentos. Aqui Paulo conta como repreendeu particularmente o apóstolo Pedro por agir com hipocrisia. Pedro conhecia a verdade e entendia a diferença, mas com medo de desagradar os judeus convertidos, que insistiam na manutenção da velha ordem de coisas, Pedro se afastava dos seus irmãos gentios quando os seus irmãos judeus estavam por perto. E ainda por cima, queria obrigar os gentios a viverem como judeus, quando ele próprio, Pedro, já não vivia mais assim. Pedro era um homem como qualquer um de nós. Não tinha nada de infalível e estava sujeito às mesmas fraquezas e às mesmas hipocrisias às quais eu e você estamos sujeitos. Você já quis parecer o que não é só para impressionar alguém? Eu também, e Pedro idem. Você já mandou alguém viver ou fazer algo de determinada maneira quando você mesmo não agia assim? Eu também, e Pedro idem. Portanto, se tiver que olhar para alguém como seu exemplo, olhe para Jesus. Esse nunca falhou. Esse nunca foi hipócrita. Esse nunca decepcionará você. Eu, você e todos os seres humanos que passaram ou estão passando por esse planeta somos falhos. E é por isso que não há salvação em nenhum outro além do Filho de Deus. Não há intermediários. Deus não encontrou um sequer que pudesse morrer pelos pecados do mundo, por isso enviou o seu Filho. E é nele que você deve crer. Nos próximos 3 minutos, vamos voltar ao Evangelho de Mateus para ver o que o clero dos judeus anda aprontando.
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2: 20 horas e 10 minutos.
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4: Eu te amo, Senhor.
3: Tu me amas, Pedro?
4: Eu te amo, Senhor.
3: Tu me amas, Pedro?
4: Senhor, tu sabes tudo.

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3: Momento de meditação. Paulo escreve: O Senhor me disse, o meu poder é mais forte quando você está fraco. 2 Coríntios 12:9. Um menino estava aprendendo a nadar com seu pai. Com sua grande mão, o pai mantinha o menino sobre as águas e lhe ensinava os movimentos necessários. O garoto, cheio de autossuficiência, falou: Pode tirar a mão, eu já sei como fazer. O pai atendeu o pedido e imediatamente o menino começou a afundar. Gritou por socorro e o pai novamente o sustentou sobre a água e continuou com amor a lição. Na nossa vida, que é um constante aprendizado em administrar novas situações, nos assemelhamos ao menino. Queremos resolver tudo do nosso jeito. Deus, pode deixar que eu resolvo. E esquecemos que é Ele quem nos faz levantar pela manhã, nos dá forças para viver o dia e nos sustenta por Suas graciosas mãos. Quando Deus afrouxa Sua mão, nós nos sentimos sem forças. Olhamos à volta sem encontrar solução. Então nos lembramos que é Deus, onipotente, o Pai de toda a graça que nos manteve à tona até aquela data. Lembramos também das Suas promessas maravilhosas e clamamos: Pai, socorre-me. E como Pai do menino na história, Deus nos atende, nos socorre e nos salva. Na fraqueza, na situação difícil e sem saída, é que Deus se mostra mais visível. É quando desesperamos em nós mesmos que o poder e a graça de Deus nos envolvem e nos acalmam. É nessa ocasião que colocamos a confiança e esperança nele e não em nosso pobre e ineficaz poder de solução. Mesmo que Deus opte por uma alternativa não cogitada por nós, ainda assim precisamos confiar, pois Deus nos ama profundamente em Jesus Cristo e opta sempre pelo melhor, com vistas à felicidade eterna.

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o Senhor, para que cada um tenha uma experiência maior contigo. O Senhor se manifestou numa sarça ardente a Moisés, quando tudo para ele parecia perdido naquele deserto. Quando as circunstâncias disseram a José no Egito: "É o fim, José." O Senhor estava dizendo: "Não, não, é o começo. José, você vai muito longe. Uma grande honra te espera no Egito." Sim, o inimigo falou a Esther no tempo da escravidão: "É o fim, Esther, tudo está acabado." Mas na verdade o Senhor estava dizendo: "Esther, é o começo da transformação. O trono te espera." Ó Senhor, certamente muitas coisas tentaram dizer a Sadraque, Mesaque e Abidnego: "Ei, moços, agora já era, é o fim." Mas na verdade era o começo de uma grande e maravilhosa fase que entrou para os anais bíblicos. A cova parecia o fim para Daniel, mas na verdade era o começo de uma grande vitória. Senhor, que cada um esteja reconhecendo que Tu és o Deus dos recomeços, aquele que faz novas todas as coisas, que traz à existência coisas que não são para que sejam. Que a fé do meu irmão, da minha irmã, não desmorone, não desfaleça. Permita que essa vida receba essa palavra encorajadora e que essa nossa prece, essa nossa invocação seja transformada em algo glorioso dentro desse coração, na família, no casamento, na vida profissional, sentimental e tudo mais. Em nome de Jesus eu peço, porque assim eu creio.

Aleluia. Aleluia. Aleluia. Louvado seja o nome do Senhor. Bendito, exaltado seja o nome do Senhor. Ele é poderoso, querido, para fazer além daquilo que a gente pensa, imagina, deseja, acredita. Ele é poderoso. A gente não precisa entender, talvez você não consiga entender os caminhos de Deus. Jó fala, Deus é aquele que disfarça os seus caminhos. Nem sempre a gente vai entender os caminhos de Deus para um homem. Mas mesmo quando a gente não entende, o mais importante não é entender, o mais importante é confiar. Diga, eu preciso confiar, mesmo sem compreender. Diga mais uma vez, eu preciso confiar, mesmo sem compreender.

0: milagre. Diga a última vez, isso vai.
1: É nessa hora que ele chega pra fazer milagre.
0: Você pode aplaudir o poderoso nome de Jesus. Oh, glória a Deus. Glória a Deus. Louvado seja o nome do Senhor.
2: Check na FM, 20 horas e 37 minutos.

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